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0: Acha que o DSA pode ser que isso aqui, que ele está em 4.000, 4.000, porra.
1: Yeah, sorry, just...